0: τι φαγωρό.
1: Isso aí, cara, não chegou, né? Can you just run a text stretch for me when you're set?